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0: somos e temos em Tuas mãos, Senhor. Somos Teus, Senhor. Somos Teus, Senhor. Somos Teus, ó Pai. Somos Teus, Senhor.
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Jesus no amor, sendo luz na escuridão. Na mãe que olhou pra quem matou seu filho, liberou perdão. Na mão que se estendeu pra quem necessitava. Na Cracolândia abraçando quem ninguém abraçava. No quarto do hospital vestido de palhaço, compartilhando.

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talvez alguém vai perguntar pra você: por que que você sobreviveu nessa batalha? O que que te manteve de pé? Aí tu vira pra essa pessoa e fala assim:

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0: cantar comigo, assim, vamos cantar comigo. Eloi El Shaddai. Adore nessa noite. Ele é. Deus está ressuscitando sonhos e projetos aqui nessa noite. Mais uma vez, vamos lá. Eloi. Deus está ressuscitando teus sonhos agora. Enquanto você adora aqui, Deus está indo ao encontro da sua bênção. Faz a morte vir a vida. O que mais? Pra tudo tem. Faz de ti o campeão. Aplauda Jesus bem forte, vai! Obrigado, Jesus. Se disseram para você que você é o perdedor, é mentira. Você tem promessa de Deus.
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Allez, Seigneur. É verdade.

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Tudo é pra Jesus aqui, irmão. A Ele toda honra e toda glória e todo louvor. Mais uma vez, obrigado pros gospel. Obrigado, pessoal. Deus abençoe vocês. Um

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1: Rompendo em fé. Aleluia. Levanta tua voz conosco agora e canta, querido. Cada vez que a minha fé é provada, tu me dás a chance de crescer um pouco mais. Aleluia. Cante ao Senhor nesse momento.

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2: Peça para o Senhor fazer um milagre na sua vida, porque hoje a salvação entra na sua casa.

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2: É fácil, hein? Eu quero ver quem vai conseguir. Vamos lá.

Bendito seja o nome do Eterno. Aplauda o Senhor, ao único de receber toda a honra, toda a glória e todo o louvor. Nos rendemos aos teus pés, ó Pai amado. Transforma a nossa vida pelo sangue do Filho Jesus. Amém.

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0: Glória. Aleluia.
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0: Que o Senhor possa estar nos conduzindo nesse caminho de adoração a cada dia. Porque o Senhor quer nos ensinar a adorar até tocar o céu. É até tocar o céu. Nosso louvor não vai ficar aqui só nessa dimensão. Ele vai passar todos os limites possíveis e imagináveis que estejam sobre nós. Ou ele vai tocar o coração de Deus. Aleluia.

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3: Te adoramos, Jesus.

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0: Presta atenção comigo aqui, ó. Na igreja de saia longa, na rua saia curtinha. Se liga, varoa.
1: Vigia.
0: Se liga, varoa.
1: Vigia.
0: Se liga, varoa.
1: Vigia.
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Que o Senhor console seu coração nessa hora. Que o Senhor entre na sua casa e seja tudo para você. Que Deus tire as suas lágrimas dos seus olhos. Que a presença dele seja completa.

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receba em nome de Jesus a unção que vem do alto. Isso. Eu profetizo sobre a sua casa, sobre a sua vida, sobre a tua história, a unção de Deus, a unção, unção, a unção que quebra o jugo, a unção, unção de Deus. Nós ministramos sobre o Brasil, unção de Deus, faz barulho para Jesus. 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

Quelles sont vos racines? 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
4: Talvez você esteja se perguntando assim: por que que tudo está tão difícil para mim? Por que que eu luto, eu oro, eu jejuo, eu busco, mas parece que nada muda na minha vida? E de repente eu percebo que a minha alma, ela começa a gritar dentro do meu coração, ela começa a clamar, ela clama, e parece que eu estou nadando contra a correnteza, eu não chego nunca na praia. Eu te falo isso porque eu já estive nessa situação. E quando eu entendi que eu não podia lutar sozinha, quando eu entendi que eu não conseguiria nada sozinha, eu chamei o Espírito.

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Porque existem coisas que é só você e Deus e mais ninguém. Sinto o Espírito Santo te abraçando nessa noite.

na presença de Deus. Não desabafa no Facebook não, faz o que Mateus 6 e 6 diz, entra no quarto, fecha a porta e conta tudo para Ele, conta em segredo, porque publicamente Ele vai te honrar. E hoje eu sou igual criança mimada, não pisa.

0: não se fala mais nisso.
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1: Está chegando a tua vez, quantos creem nessa palavra? Oh, aleluia! Você tem a marca da promessa do Senhor, meu amado. Você tem a marca da promessa do Senhor. E ninguém pode apagar. Ninguém pode mudar isso. Oh! Se você crê nessa palavra, vamos declarar juntos. Vamos declarar juntos.

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0: Vamos lá, agora! Aleluia! Bom estar na tua casa, Senhor! Bom louvar teu nome, meu Deus! Bom é cantar louvores!
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1: Muito melhor.
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1: Não julgueis para que não sejais julgados, porque com o juízo com que julgardes, sereis julgados, e com a medida com que tiverdes medido, vos hão de medir a vós. E por que reparas tu no argueiro que está no olho do teu irmão, e não vês a trave que está no teu olho? O nosso julgamento é falho, induzido, negociável, parcial e injusto. Busquemos o reino de Deus e

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nó. Dois nós. Eu mais um ou mais um ser simplesmente. O eu poético do verdadeiro encontro. Nó no plural. Nós. Se o nó é na garganta e um de nós aflito, o outro sossegado, erudito, tem o antídoto. E assim, sucessiva, alternada e alternativamente. Amigos, do saber no lazer, no ócio e no labor, buscando o equilíbrio temperante. Dás-me que dou-te todo o meu ser, todo o meu querer ser, todo ouvido. Havendo ouvido e por seus conteúdos movido, cada indivíduo vai e ver vir ávido dizer. Conte comigo, praxis edificante.

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seja qual for a sua necessidade, seja qual for o lugar onde você esteja, Ele te encontra hoje à noite. Ele te encontra hoje à noite. Feche seus olhos.

mas a ferida ligará, sim. Ligará, sim. Espírito Santo sopra nesse lugar, nessa noite. Paternidade, paternidade, papai. Tem muitos órfãos de pai vivo aqui hoje à noite.

Talvez você não consiga chamar Deus de papai, Deus de pai. Mas nós não somos órfãos, você não é órfão.

mas eu quero te dizer que a prioridade de papai não é fazer o que você quer, mas fazer você ficar.

0: vitória tá bem ali.
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1: Cumprimento os irmãos com a paz do Senhor Jesus. Boa noite a todos. Boa noite a todos. Deus abençoe a todos. Cumprimento os irmãos da web rádio IEE com a paz do Senhor Jesus. Deus dê uma boa noite a todos. Vamos orar. Vamos falar com Deus. Vamos dar início ao nosso culto de oração. Vem cá, Tati, fazer essa oração. Vamos orar com a irmã Tati, em nome de Jesus.
2: Saúde a igreja na paz do Senhor. Saúde os ouvintes da rádio aí. Senhor, meu Deus e meu Pai, aqui estamos, Pai, nessa noite de terça-feira, Senhor, para te adorar, para engrandecer o teu nome, Senhor. Jesus, eu me coloco de joelho aos teus pés, Pai. E nesse momento, primeiramente, eu quero te agradecer, Pai. Acredito eu que toda oração tem que começar com agradecimento, Pai. Porque o Senhor nos propõe, o Senhor proporciona para nós, Pai, saúde, vida, alimento, roupa, casa, uma igreja abençoada, pastores, irmãos. Então nessa noite, Pai, eu quero te agradecer, Pai. Obrigada, Jesus, por mais um dia. Obrigada, Senhor, por estar aqui. Obrigada por essa casa. Obrigada por cada membro, Jesus. Obrigada por tudo que o Senhor faz por nós. Obrigada por tudo que o Senhor representa, Pai. Senhor, eu poderia ficar aqui o resto da noite somente te agradecendo, Pai. O Senhor é maravilhoso, o Senhor é grandioso, Pai. Toda honra, toda glória seja dada a Ti, meu Deus. Eu te agradeço, Pai. Senhor, obrigada, Pai, por tudo que tem feito, Pai. Obrigada por cada livramento, Senhor. Obrigada, Pai, pelo que eu vejo. Obrigada pelo que eu não vejo, Pai. Porque eu sei que o Seu amor é tão grande, Pai, que o Senhor nos livra, o Senhor nos guarda. Muitas vezes, Senhor, não entendemos o Seu agir, Pai, o Seu trabalhar, mas confiamos em Ti, Pai. Senhor, eu Te peço, Pai, nessa noite, tira do nosso coração o que não Te agrada, Senhor. Tira do nosso coração o que não é de Ti, Pai. Transforma nossas vidas, o nosso coração, a nossa alma, Senhor. Que possamos dar o melhor para Ti, Jesus, porque o Senhor é digno, Pai. Senhor, eu Te agradeço por tudo, Senhor. E eu Te peço perdão pelos meus pecados, pelos nossos pecados, pelos nossos erros, Pai. Perdoa, Senhor, a cada momento, Pai, que eu esqueço de Ti. A cada momento que eu peco, Pai, a cada momento que eu não agradeço. Senhor, a cada momento que eu não reconheço que o Senhor é maravilhoso e grandioso, Pai. Senhor, perdoa as minhas fraquezas, Pai. Perdoa, Senhor, os meus pensamentos, Pai, que muitas vezes, Pai, desagradam a Ti, Pai. Perdoa os nossos pensamentos, as nossas fraquezas, Senhor. Pai, nos ajuda a confiar, Pai. Mas nos ajuda, Pai, a confiar verdadeiramente, não apenas de falar, Senhor. Jesus, coloca no nosso coração a certeza que o Senhor é maravilhoso, glorioso, grandioso, Pai. Que não podemos ter medo ou dúvida, Pai, de nada. Senhor, toca nos corações, nas almas, Pai, na mente, Senhor. Toca, Jesus, transforma cada um, Pai. Que possamos viver conforme a Tua vontade, Pai. Senhor, é difícil, mas não é impossível. Porque se nós Te amamos de verdade, Pai, nós tentaremos dar o nosso melhor. Viver nessa terra não é fácil, Senhor. É provação, Jesus. Jesus, é luta, Pai, mas o que nos mantém de fé, o que nos dá certeza, Pai, de poder levantar a cabeça, de poder levantar todas as manhãs, é o Seu amor, Pai. Jesus, o seu amor que é maior do que qualquer coisa, Senhor, que não existe, Pai, palavras, não existe nada que possa demonstrar o tamanho desse amor, porque esse amor já foi demonstrado naquela cruz do Calvário, Jesus. Pai, que as pessoas possam entender, Pai, que o seu amor é maior que tudo, que as pessoas possam compreender e se render aos teus pés. Porque não existe coisa mais linda do que uma pessoa, Pai, se render a ti, Pai. Porque o Senhor é maravilhoso, Deus, eu te peço, Senhor, toca nos corações que precisam, Pai. Nesse momento, Senhor, que a sua palavra, Pai, que os louvores, que o nome de Jesus chegue através da rádio IE, aonde precisa, Pai. Senhor, eu tenho certeza que tem corações nesse momento que precisam ouvir a tua palavra, que precisa, Pai, entender o tamanho desse amor que o Senhor tem, Pai. Porque muitas vezes as pessoas estão perdidas, estão tristes, amarguradas e pensando até em fazer coisas erradas, Pai. Mas nesse momento eu te peço, Espírito Santo de Deus, visita, Pai, a cada pessoa aqui nessa igreja. Visita, meu Deus, a cada pessoa que passar por essa rua. Visita, Senhor, a cada pessoa que estiver ouvindo, Pai, de longe. Eu não sei quem são. Eu não sei, Pai, o que elas precisam, mas o Senhor sabe. Porque o Senhor conhece o íntimo e o profundo, Pai. Jesus, toca aonde só o Senhor pode tocar. Jesus, transforma o que só o Senhor pode transformar. Senhor, para quando houver mudanças, as pessoas saibam, isso foi Deus, porque é só Ele que pode fazer. Porque tem coisas, Pai, que nós podemos fazer, mas tem coisas que quando acontecem nas nossas vidas, a gente tem certeza absoluta que foi o Deus do impossível, Pai, que fez possível aquilo. Senhor, então eu te peço, Pai, que hoje esse culto, Pai, atravesse fronteiras, meu Deus, que ele chegue a quem precisa, Pai, que cada louvor, que ele conforte, Pai, que ele acalme, ou que ele transforme a quem ouvir, Senhor, que essas pessoas, Pai, possam se derramar, que possam chorar, Senhor, que possam se entregar, e que possam falar, Jesus, eis-me aqui, Pai, mas isso tudo através de ti, Senhor. Pai, eu te peço, Senhor, abençoa cada pessoa que precisa de ti, Senhor. Eu te peço, muda, Pai, porque o Senhor pode todas as coisas, Pai. Nós somos apenas instrumentos que muitas vezes falhamos, Deus, mas eu sei que o Senhor muda, o Senhor transforma cada um de nós para trabalhar segundo a tua vontade e que tenhamos essa vontade no coração, esse empenho, Jesus. Pai, muda o que for preciso, Senhor. Senhor, trabalha, quebra o vaso, Pai, faz de novo, Senhor. Que seja feita conforme a tua vontade, Pai. Eu sei que às vezes dói, mas nós não entendemos, Senhor. Nós não entendemos, mas que o Senhor faça com que a gente entenda, Pai, que o seu nome tem que ser glorificado. Senhor, eu te peço a cada pessoa que entrar nessa igreja hoje, transforma os corações, Pai, que possamos ouvir e que através daqui possamos, Pai, levar a tua palavra, para que cada pessoa que encontrarmos, Senhor, possamos falar, você conhece o meu Jesus? Você conhece o meu Deus? Ele transforma, Ele cura, Ele salva, Ele liberta, porque Ele é o Deus Todo-Poderoso, Ele quem transforma, Pai, que pega aquela pessoa, Pai, do meio do lixo e coloca em meio aos reis, Pai. Porque na tua palavra fala, Pai, que temos que ter fé em ti, que o Senhor faz o impossível. Eu creio nisso, Pai. Eu sirvo a um Deus verdadeiro, Pai. Eu te conheço, Pai. Eu te conheço porque por muitas vezes eu clamo a ti. Eu sei que é comigo. Eu sei que é conosco, Pai. Eu sei que verdadeiramente existe, Senhor. Eu sinto a tua presença, Pai. Eu sinto o teu amor. É diferente de qualquer coisa, Pai. Senhor, estar contigo é diferente, Senhor. É sentir o coração queimar, Senhor. É sentir as pernas, Pai, fraquejar, Pai. É sentir como se o corpo estivesse flutuando, Jesus, na tua presença, Pai. Que todos nós possamos sentir, Pai, o teu amor, envolve, Pai, essa igreja no teu amor, envolve, Pai, esses ouvintes da rádio no teu amor, Senhor, nos cobre com teu sangue, Senhor, nos coloque embaixo das tuas asas, Pai, nos protege como as meninas os teus olhos, Senhor. porque eu sei que o Senhor pode todas as coisas. Aleluia, glórias a Deus nessa noite, Pai. Que seja uma noite transformadora, Pai. Que não seja, Pai, que não seja apenas um culto das pessoas virem ouvir e sair daqui, Pai, sem levar com elas, Pai, o entendimento do Teu amor e da Tua palavra. Senhor, eu Te peço, Pai, se faça presente, Jesus. Se faça presente nessa noite. Eu Te peço, Santo Espírito de Deus, tira tudo quanto for mal, tira todo embaraço, Pai. Tira toda seta do maligno, toda obra do maligno que caia por terra agora. Eu Te peço, Jesus. Aleluia.
1: Sim, ó Deus querido, Deus amado, como a Tua filha estava intercedendo, meu Pai, que toda obra do inimigo caia por terra, que o Senhor acampe, meu Deus, os Teus anjos, Pai querido, sobre este lugar, meu Pai, que o Senhor acampe os Teus anjos com a espada desembainhada em Suas mãos, Pai, para batalhar através do poder de Deus em nome de Jesus, Pai. Nessa noite, Pai, obrigado pela oração que a Tua filha fez, Pai. Obrigado, Senhor Deus, pela vida da Tua serva, pela família dela, a qual eu oro pedindo para o Senhor trabalhar e estender as Tuas mãos para guardar e também para livrar, Senhor Deus, de todo o mal, Senhor. Não somente a casa dela, mas a casa, meu Deus querido, dos pastores, meu Pai. Abençoa os Teus filhos, pastor Joel, a pastora Ivonete, cobre com Teu sangue, meu Pai. Cobre com Teu sangue, Senhor, pastor Gilberto, a sua família. Cobre com Teu sangue, meu Pai, a todos que estão aqui, Senhor, na autoridade, no nome de Jesus, do Teu Filho, meu Pai, o pastor Joel e a pastora Ivonete. Visita as famílias, visita os lares e nos dê, Senhor, uma noite abençoada. Fala conosco na Tua palavra, conforme o Teu querer, conforme o Senhor. Aqui, meu Deus, é o Senhor quem manda, é o Senhor quem faz. Esta casa é Tua. Então seja adorado, engrandecido e louvado no nome do Senhor Jesus, Pai. Amém, Jesus. Graças a Deus. Glória a Deus. Amém. Quem orou com fé, diga amém.
3: Amém.
1: Amém. Pega a palavra de Deus, vamos fazer leitura oficial. Evangelho de Mateus, capítulo 26. Aleluia. O verso de número 31. Evangelho de Mateus, capítulo 26, verso 31, a palavra de Deus vai dizer: e quando o Filho do Homem vier em sua glória, e todos os santos anjos com ele, então se assentará no trono da sua glória, e todas as nações serão reunidas diante dele, e apartará uns dos outros, como o pastor aparta dos bode as ovelhas, e porá as ovelhas à sua direita, mas os bodes à esquerda. Então dirá o rei aos que estiverem à sua direita: vinde, benditos de meu Pai, possui por herança o reino que vos está preparado desde a fundação do mundo, porque eu tive fome e deste-me de comer. Eu tive sede e deste-me de beber. Eu era estrangeiro e hospedaste-me. Estava nu e vesti-me. Adoeci e visitaste-me. Estive na prisão e fostes-me ver. Então os justos lhes responderão dizendo: Senhor, quando te vimos com fome e te demos de comer, ou com sede te demos de beber, e quando te vimos estrangeiros e te hospedamos, ou nu e te vestimos, e quando te vimos enfermo ou na prisão e fomos ver-te? Respondendo o rei, lhes dirá: em verdade vos digo que quando o fizerdes a um destes meus pequeninos irmãos, a mim o fizestes. Então dirá também aos que estiverem à sua esquerda: apartai-vos de mim, malditos, para o fogo eterno, preparado para o diabo e seus anjos, porque eu tive fome e não me destes de comer, tive sede e não me destes de beber, sendo estrangeiro não me recolhestes, estando nu não me vestiste, estando na prisão não me visitastes. Então eles também lhe responderão, dizendo: Senhor, quando te vimos com fome ou com sede, ou estrangeiro, ou nu, ou enfermo, ou na prisão, e não te servimos? Então lhe responderá, dizendo: em verdade vos digo, que quando a um destes pequenino o não fizestes, não o fizestes a mim. E irão estes para o tormento eterno, mas o justo para a vida eterna. Diga a glória a Deus. Vamos aplaudir a palavra do Senhor Jesus. E a oportunidade é estar com o ministério de louvor. Aleluia, aplauda mais forte a presença de Deus. Aplaudindo, diga a glória a Deus. Aleluia, você é livre para adorar a presença de Deus nessa noite. Aleluia. Adore a presença do Senhor. Aleluia. Bendito seja o nome. Diga para Ele que você veio nessa noite adorar a Ele. Diga para Ele que você veio nessa noite porque você tem sede dEle. Aleluia. Aleluia. Louvado seja o nome do Senhor. Vamos adorar a presença dEle. Aleluia!

Aplauda o Senhor Jesus. Deus é maravilhoso. Aplauda mais forte a presença de Deus. Ele é santo. Toda glória, toda honra seja dada ao Senhor. Vamos continuar adorando a presença dele.

Se você pode nessa noite, acompanhando a nossa pastora, se você puder, vamos se prostrar de joelhos para cantar isso, se você puder. 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

continue adorando. Continue adorando a presença de Deus. Aleluia. Continue exaltando o santo nome do Senhor. Aleluia. Continue.

0: aplaude a Jesus.
1: Glória a Deus. Nessa mesma alegria, vamos ofertar a casa do Senhor. Vamos ofertar a Jesus nessa noite. Pega a tua oferta, os obreiros já podem passar. Vamos ofertar a casa do Senhor. Bendito seja o Espírito Santo. Vamos ofertar a casa do Senhor, vamos adorar ao Senhor. Você que quer ofertar através do Pix, aqui está o Pix da igreja, que é o CNPJ 35347486000 contra 13. Vou repetir para você que está nos ouvindo através da web rádio. Pix é o CNPJ 35347486000 contra 13. Já deixa salvo. Amém, queridos? Vamos ofertar. Toda a igreja se põe de pé, por favor. Quem ama sentir a presença de Deus, diga glória a Deus. Vamos ofertar. Levante a sua oferta para o alto. Você que pegou o envelope, você que está ofertando através do Pix, coloca a mão sobre o teu coração. Vamos falar com Deus. Pai, obrigado, Senhor Jesus, por essa noite, pelas ofertas, pelos dízimos, por tudo aquilo que o teu povo tem feito com alegria, tem semeado com amor, porque o Senhor ama aqueles que dá com alegria, Pai. O Senhor ama aqueles que dá com amor, que semeia no teu reino. Pai, recebe em tuas mãos, abençoa este meu irmão que com amor está ofertando, está dizimando, e cobre as finanças dele com teu poder, que haja multiplicação para a glória do teu nome. No nome de Jesus, toda a igreja diga amém. Vamos ofertar, pode passar. Amém. Quero chamar aqui o evangelista Rodrigues Taxini, por favor. Vou trazer a palavra de Deus. Se coloque de pé por um instante, por favor, se você pode. Vamos orar pelo servo de Deus. Estenda as mãos para cá. Meu Deus, nós sentimos a tua presença e estamos sentindo até agora. Obrigado por esta presença maravilhosa. E eu tenho certeza que a tua presença vai falar conosco aqui através da vida do evangelista Rodrigo. Que o Senhor dê a ele sabedoria, unção e paz para trazer a tua palavra para a glória do teu nome. Recebe ele em tuas mãos e que ele seja cheio do teu Espírito, dia após dia, em nome de Jesus, toda a igreja diga amém. Diga glória a Deus.

0: Glória a Deus. Saúde a amada igreja com a paz do Senhor Jesus. E o povo da Birrad também com a paz do Senhor Jesus. Palavra das 10 virgens. Então o reino do céu será semelhante a 10 virgens. Mateus 25. Então o reino do céu será semelhante a 10 virgens que, pegando as suas lâmpadas, saíram ao encontrar-se com o noivo. 5 delas eram imprudentes e 5 prudentes. As imprudentes, ao pegar suas lamparinas, não levaram óleo consigo. Mas as prudentes, além das lamparinas, levaram óleo nas suas vasilhas. E com o noivo está demorando, todas ficaram sonolentas e adormeceram. Mas, à meia-noite, ouviu-se um grito: eis o noivo, saiu ao encontro dele. Então todas aquelas virgens se levantaram e prepararam as suas lamparinas. E as imprudentes disseram às prudentes: dê-nos um pouco do óleo que vocês trouxeram, porque as nossas lamparinas estão se apagando. Mas as prudentes responderam: não, porque então vai faltar tanto para nós como para vós. Vão aos que vendem e comprem o óleo para vocês. E, saindo elas para comprar, chegou o noivo. E as que estavam preparadas entraram com ele para a festa do casamento. E fechou-se a porta. Mais tarde, chegaram as virgens imprudentes, dizendo: Senhor, Senhor, abra-nos as portas. Mas o noivo respondeu: em verdade vos digo que não conheço. Portanto, vigiem, porque não sabem o dia e nem a hora da vinda do noivo. Pode se assentar. Que culto maravilhoso. Eu tenho certeza, irmãos, se você não sentiu a presença de Deus, irmãos, é porque está faltando óleo na tua botija. Um momento de oração, um momento de louvor, um momento de adoração, é um dos momentos, irmãos, que mais nós temos que esquecer dos nossos problemas, esquecer da nossa vida lá fora, esquecer, não estou dizendo esquecer ao ponto de assim, não me importo, não, irmãos, é um momento que você está entrando no santo do santo, a qual o véu foi rasgado e você tem total liberdade de vir diante do altar do Senhor e trazer a tua adoração mais sincera, rasgar o teu coração. É o teu momento de que eu não posso fazer por você e você não pode fazer por mim. É o momento que cada um de nós vai trazer aqui a presença do Senhor no altar, diante do altar do Senhor, o nosso clamor, a nossa adoração. A palavra do Senhor vai dizer que aqui, irmãos, eu louvo a Deus pela vida do Arley. O Arley foi muito, muito, muito bem em explicar todo ali a trajetória das noivas. Foi maravilhoso. Eu quero ser um pouco mais rápido e sucinto, porque Jesus, quando ele vai falar das 10 virgens, ele está falando aqui para o povo dele. Ele não está falando para o povo do mundo. Ele não está falando para as pessoas mundanas, as pessoas. Não, ele está falando para a igreja dele, que o reino do céu será assim: 10 virgens. Nós estamos falando de um povo que está do mesmo, buscando o mesmo Deus, no mesmo propósito, na mesma fiação, na mesma adoração. Nós não estamos falando de 2 pessoas diferentes. Eram 10 que estavam ali todos os dias, se preparando para a vinda do noivo. O noivo nada mais, nada menos é... os irmãos estão sabendo quem é o noivo. O noivo é nada mais, nada menos que... e quem é a noiva? Quem são as virgens? Então estamos todos nós esperando a vinda de... o que diferencia nós todos estar buscando a vinda de Jesus? O que diferencia eu de você, ou você de mim? O que diferencia um dos outros? Jesus foi bem explícito. O que diferencia é que tem um povo que está dormindo sem azeite. É um povo que está ali me buscando, está me esperando, está me aguardando, mas não estão se preparando com o seu, com as suas lamparinas. O azeite significa do Espírito Santo. Então vamos lá, se o noivo representa Jesus, As virgens representam a igreja que somos nós. O azeite representa a presença do Espírito Santo. E como é que busca a presença do Espírito Santo, igreja? Não é só nesse momento de adoração, porque todas estavam no mesmo lugar esperando. Todas estavam ali esperando a vinda do noivo. Mas eu tenho certeza que 5 delas saíram daquela presença ali e foram buscar uma intimidade com o Espírito Santo. Intimidade com o Espírito Santo, cada um tem que buscar a sua intimidade, e essa intimidade ela vai ser encontrada no jejum, na oração, no monte, nas vigílias, num particular que cada um de nós temos que ter. Aqui é um local de adoração, aqui é um lugar de ofertarmos ao Senhor nosso louvor. Se eu disser para você que aqui você vai vir buscar azeite, eu posso estar enganado, estar enganando você, ou posso estar me enganando. Aqui eu venho adorar o Senhor, o Rei da Glória, irmãos. Mas é no meu particular, é dentro da minha casa, na porta, fechando a porta do meu quarto, que eu vou buscar a intimidade do Espírito Santo, eu vou encher minha lamparina. E aí, nesse momento, eu não posso buscar pela minha esposa não pode buscar por mim. Porque a Bíblia vai dizer que todas elas, 5, estavam sem. Quando o noivo chegou, ela falou: dá no teu azeite aí, dá um pouquinho. Intimidade não se empresta, intimidade é particular. É particular. Não adianta, irmãos. O Jesus, é claro, todas elas estavam esperando ele, mas só 5 entraram. Só 5. Agora imagina eu e você passar 10, 20, 30 anos dentro da casa do Senhor e naquele grande dia nós escutarmos: eu não conheço vocês. Cadê a lamparina? Cadê o fogo? Cadê o Espírito Santo? E nós estamos na presença do Senhor junto com as outras 5. Porque estávamos todas juntos. Estavam as 10, estavam juntos. As 10 dormiram. O problema não é dormir. O problema não é dormir, porque todas dormiram. Todas estavam ali sonolenta. É até bom dormir, irmãos. Dormir é bom demais, né, Pamela? Dormir é maravilhoso. Descansar é bom. Ter um momento com a tua família, ter um momento com a tua casa, ter um momento com os teus filhos, ter um momento com o teu marido é maravilhoso, irmãos. Mas quando as tuas lamparinas estão cheias de azeite... Porque não adianta nós sairmos, irmãos, e dormir sem azeite. Porque qualquer momento o noivo vai chegar. Aleluia! E aí, irmãos, eu posso ficar. E vocês podem ir. Então não adianta eu estar aqui de aparência. Eu posso estar até com um bom terno, uma boa roupa. Estar adorando, estar louvando o mesmo hino. Santo, santo, santo, eu irei cantar. É bom demais estar aqui e sentir esse movimento. Mas se lá no meu quarto, se no meu trabalho, se na minha casa não buscar a presença do Senhor naquele grande dia, eu vou ficar. E quem estiver adorando aqui, buscando aqui, ah, santo, santo, santo, mas não buscarmos a presença do Espírito Santo, a intimidade com o Senhor, vai ficar também. O que, irmão, vai diferir a presença do Espírito Santo ou não a presença do Espírito Santo? Irmão, se eu estiver mentindo, minha vasilha está vazia. Se eu estiver falando mal do meu pastor, a minha vasilha está vazia, porque o Espírito Santo, irmãos, não vai fazer isso. A intimidade com Deus não vai fazer com que eu traga contenda, eu com alguém, alguém com... Não vou levar fofoca. Porque se eu estou cheio do Espírito Santo, a minha botija está cheia, que Espírito Santo é esse? Que eu vou falar mal de alguém, eu vou falar mal do pastor, eu vou falar mal do Marcos, eu vou falar mal de alguém. Se eu estiver fazendo isso... Minha botija está vazia, está na hora de eu fazer o quê? Buscar a presença do Senhor, para que eu venha entrar junto com Ele, para que quando Ele disser, o noivo vem aí, eu estar com as minhas lamparinas acesas, porque é luz, irmãos, para clarear o caminho, e eu ir diretamente para com o noivo. Agora, se eu estiver com a minha lamparina vazia, eu vou estar de noivo, vou estar branco, vou estar ali, tudo bonitinho, louvando o Santo, Santo, Santo. Mas se faltar azeite, que é a presença do Espírito Santo, não adianta de nada. E não tem como falar de uma forma ou de uma maneira muito melosa para que nosso coração venha se encher de alegria. Porque aqui o Jesus está falando como é que vai ser a vinda do noivo. está falando aqui do Mateus 24, do como vai ser a grande tribulação, e vai ter ranger de dores, vai ser ali um grito, apartai-vos de mim que eu não te conheço. Jesus aqui não está sendo bonitinho, não está sendo harmônico, não está sendo aqui, nossa, Jesus lindo, não. Ele está dizendo, se estiver dormindo sem azeite, vai ficar. E não adianta nós falarmos, porque muitas das vezes o pregador, evangelista, pastores, nós queremos falar bonito, queremos falar às vezes de uma forma que possa aumentar ou avivar a tua fé para que você possa ir buscar o azeite. Só que às vezes o Senhor quer tratar eu como tratou agora pouco comigo ali. É no colorido mesmo, é cinco prudentes e cinco loucas. E aí qual que eu tenho sido? Se eu falei mal do meu pastor por esses dias, eu tenho sido louco. Irmão, não estou dizendo que nós não vamos falar, nós erramos sim, nós somos falhos. Mas irmão, se nós estamos buscando o avivamento que foi o propósito da oração de 30 minutos, o propósito da palavra é um avivamento, é primeiro nós temos que colocar nossa casa em ordem, colocar de novo a nossa posição em ordem, colocar de novo o chamado, porque cargo não vai salvar ninguém. Aqui não está dizendo que dessas cinco, algumas eram pastores, outras evangelistas, os prudentes eram diáconos e alguns evangelistas, não. Eram todo mundo no mesmo patamar. Quem tem azeite pode ser quem está limpando a igreja. Se tiver azeite, vai subir, o pastor vai ficar. Mas se não tiver também, vai ficar e o pastor vai subir. Oh. Então, irmãos, é individual. Minha esposa vai ter que buscar o seu azeite nas madrugadas, nas vigílias. É intimidade com o Senhor, para que em qualquer momento, você pode sair por essa porta e Jesus pode voltar para mim e para você. É qualquer momento. O avivamento, ele vai começar através de mim, dentro do meu quarto, na minha casa, no meu trabalho. O azeite, eu sei o quanto está faltando em mim. Eu sei o quanto eu errei esses dias. Eu sei o quanto eu tenho que voltar de novo a me postar para encher de novo a minha botija do Senhor. E nisso, eu buscando a presença do Senhor, eu vou entrar, eu vou ouvir a voz do Senhor me chamar. Irmão Rodrigo, mas está tão demorado esse negócio de Jesus voltar. Graças ao Senhor Jesus, ele não voltou ainda. Você sabe por que Jesus não voltou ainda? Se ele tivesse voltado, ele tinha ficado. Se Jesus tivesse voltado, você teria ido ou teria ficado? Se Jesus voltar agora, eu fico ou eu vou? E você? Se Jesus voltar hoje, se ele voltasse hoje, agora, então ele não voltou, irmãos, ainda há tempo de nós se consertarmos, ainda há tempo de buscarmos a presença, ainda há tempo de buscar a presença do Senhor. Isso é amor. Se Jesus não voltou, é compaixão, é misericórdia, porque ele sabe que nós ainda não estamos prontos, mas ele está alertando a tua igreja para que nós viemos a se prontar, a se aprontar, a buscar azeite, irmãos. Está faltando azeite na igreja, está faltando amor, porque a presença do Espírito Santo traz amor, traz comunhão, traz compaixão, traz misericórdia, traz avivamento para nossas vidas. A presença do Espírito Santo traz isso, irmãos. Não traz contenda, não traz falatório, não traz fofoca. Se eu estou fazendo, então está faltando em mim. E eu não quero passar 20 anos lá dentro da casa do Senhor e ficar e fazer isso. É tempo de conserto individual. Não quero ver vocês eu ficar e passar 10, 15, 20 anos aqui.
1: Portanto, vigie, porque vocês não sabem o dia e nem a hora que o Senhor vai estar. Obrigado, as palmas, louvo o Senhor.

0: coisa linda. Queridos, esta passagem das virgens, eu me recordei também, evangelista Márcio, da arca de Noé. O Senhor manda Noé fazer uma arca. E ali, evangelista Arley, o Senhor ele vai ordenar para que Noé anunciasse que aconteceria o dilúvio. E o povo não deu crédito à palavra de Deus que estava na boca de Noé. Durante muitos anos, Noé construiu aquela arca. Possa ser que demorou mais de 100 anos, ou muito mais. Só que Noé, ele anunciava o que Deus mandou. Ô Noé, o que você está fazendo? Eu estou fazendo uma arca. Rapaz, para que você está fazendo um barco desse tamanho? É para salvar aquele que acreditar na palavra de Deus. Essa arca vai ser construída. E Deus ordenou que entrasse macho e fêmea. De tudo que se vivia, animais, seres humanos. E note uma coisa, pastor Joel, os sinais que Deus deu. Como que os animais chegaram até aquela arca? Toda espécie de animal, macho e fêmea, entrou lá dentro. Será que o ser humano não tinha uma noção de entender que aquilo era Deus? Ou Noé tinha autoridade sobre aqueles bichos? Os animais entrou na arca, entrou a família de Noé, e veio o dilúvio. Deus é bom demais, sim ou não? A porta estava aberta, não estava, pastor? Mas era para qualquer tipo de pessoa entrar dentro daquela arca. E ó que o povo estava corrompido. O povo estava contaminado. Pecado terrível. E depois que a família de Noé e os animais entrou na arca, será que bateram na porta quando as águas começou a cair? Bateram sim ou não? Na parábola das 10 virgens, bateram na porta? Sim ou não? Bateram e disseram o quê? Só que o Senhor tinha fechado a porta já. Boa palavra, evangelista. A porta está aberta. E o que nos tira de lá é o pecado. A falta de azeite representa o pecado, a contaminação com as coisas desse mundo. Muitos naqueles dias me dirão: Senhor, eu preguei, eu orei, eu visitei, eu louvei. E o Senhor vai dizer o quê? Apartai-vos de mim, todos que pratica a iniquidade. Amém, queridos? Se põe de pé, vamos orar. Pastor, quem que o Senhor escolhe aqui no meio do povo para pregar terça-feira?
1: Cícero, presbítero Cícero.
0: Amém, varão? E quem abre o culto terça-feira, varão?
1: Auxiliar Tati.
0: É de Deus.
1: É de Deus?
0: É de Deus. Terça-feira, viu, Tati? Amém ou não amém? Não ouvi. Amém. Mas você sabia que eu ia pedir para você abrir o culto de verdade? Que eu amei a tua oração hoje. Né, pastor? Eu vou ter que abrir o culto. E os jovens da igreja? Estão de férias, não estão? Ô Jorge, cadê os jovens, Jorge? Tá faltando jovem aqui, Jorge? Não tá faltando não? Tá todo mundo aqui? Terça-feira você vai cobrar os jovens. Quinta-feira você vai cobrar os jovens. Amém? Para vir pro culto. Você vai cobrar. Você vai mandar mensagem, ó, todo mundo lá na igreja. Adorando o Senhor. Deus abençoe, meus irmãos. Tá? Obrigado, evangelista Rodrigo. Obrigado a todos. Em nome de Jesus. Vamos aplaudir a Jesus e receber o pastor João.
2: Glória a Deus. Aplauda mais forte, Jesus. Glória a Deus. Amém. Quantos ouviram a palavra do nosso irmão? Quantos ouviram a palavra do nosso irmão? Glória a Deus. Boa esta palavra, sem comentários. Que Deus abençoe, tá bom? Glória a Deus. Meus irmãos, hoje nós não fizemos período de oração. Quinta-feira nós faremos um período de oração. Mas foi um culto muito bom. E que Deus abençoe. Domingo que vem, nós subimos para o monte. Domingo agora foi uma benção. Domingo que vem, novamente, eu convido a todos os irmãos que tiverem disponibilidade para nós subirmos ao monte. 19 horas, tá bom? Glórias a Deus. Nós teremos o culto. Você tem a sua tarde toda. E à noite eu te convido para a gente ir no monte. Vamos ver se a gente, dessa vez, a gente consegue lá no monte da luz. Olha o sorriso do Márcio. Ele gosta de lá. Né? Vamos ter que ir por dentro porque Raposa, esse horário é travado, tá bom? Ô Ricardo, levanta a mão, Ricardo. Isso, glória a Deus. O Ricardo é meu amigo, nosso membro aqui. Eu gostaria que os irmãos, todos os irmãos aí, viu, Luiz? Desse uma atenção, não que você não dê, tá bom? Traz ele para perto aí que ele é benção. E eu tenho um pedido para te fazer. Tá vendo aquele irmão ali, Antônio? É o Antoninho, Toninho. Ô irmãos, todo mundo, vem cá, Antoninho, vem cá na frente aqui. Esse aqui eu sou fã desse meninão. Você consegue subir aqui, Toninho? Vem cá. Isso, vem cá, dá a mão aqui. Esse aqui é. Pensa num diácono abençoado, irmãos. Quando você pensar em um, multiplique por dois, três, que é esse camarada aqui. Eu falo porque eu fui adolescente e ele já era diácono e nunca quis ser pastor, quis tomar a posição de ninguém. E sempre era o primeiro a chegar e o último a sair da igreja. E ele mora, sabe o sacolão do povo aqui no Atalaia? Ele mora na rua de trás. Sabe ali onde tem o terminal de Cotia? Ali perto não tem um bar ali que era um bilhar antes? Não tem ali, você sabe? Tem, você sabe? É que não dá para falar aqui, né? Tem o terminal e sobe assim, a rua terminal, aí assim, à esquerda, assim, tem um negócio lá que era de bilhar. Ele ia daqui, da casa dele, a pé, lá para a igreja, não é, Toninho? E voltava a pé. Irmão, e não estou querendo falar mal do povo, não, mas lá a igreja era cheia de carro lá. E eu já vi por muitas vezes esse homem indo e voltando a pé, tá? E ele, por questões até de saúde, ele está vindo congregar com a gente aqui. Está aqui por enquanto, né, Toninho? Não estou te arrastando para cá, não, mas se vir, você... Mas ele está vindo para cá. Irmãos, na minha presença ou na minha ausência, quem tiver carro, não deixa esse homem embora a pé, não. Tá? Eu não faço um compromisso com ele, eu falei para ele de pegar ele, porque às vezes nos horários que a gente chega do serviço e coisa e tal, não dá. Mas eu falei, Toninho, vai que toda vez que você for, alguém, mas nem que for na moto, Bruno, coloca esse homem na moto. Não, moto não?
3: Não, eu tenho medo.
2: Você tem medo, Toninho?
3: Uma vez correram, eu fiquei com medo.
2: Não, mas o menino ali não corre não, Toninho. Ele só não alcança o pezinho quando ele vai parar a moto. Mas se tiver um morrinho lá, ele consegue. Tá bom? Irmão, por favor, faça compromisso comigo, amém? Hoje, Ricardo, é tu que vai levar ele, tá bom? Na quinta, você vai vir na quinta, ô Edmilson? Não vai vir? Ô, irmão, ia te colocar pra... Ah, é verdade, você já tinha falado. Então vem aqui na frente, vem aqui, por favor. Vem cá. Sobe aqui, por favor. Pode subir, meu irmão, vem cá. Sobe aí, Edmilson. O povo não estava te ouvindo, por isso que eu te chamei aqui para falar pro povo.
4: Não, a paz do Senhor. Não, que nós, quinta-feira, vou levar minha mãe no médico, né? E lá no Ipiranga, né? Atentar lá meio-dia. Aí, não sei que eu não chegar por causa da Raposa, é uma benção, né? Aí, não vou arrumar meu carro, provavelmente, na sexta-feira de madrugada, nós vamos viajar para Bahia. Vou lá para casa da mãe.